Você que há muito tempo espera por um milagre, abra suas mãos e receba agora, em nome de Jesus.